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1: Os cronicar no capítulo 20, uma história mais conhecida. E que possivelmente em passado se referindo a Jé, porque obviamente não se quer ter uma bendição de Deus em Jé, Pabos. A palavra de Deus está vivo. Cada bebê de novo estudia, analisa, Senhor, tem um mensagem, Pabos. Dos crônicas, capítulo 20, Josafat, rei de Israel, está derrotado Moab e Amon. Deus faz uma promessa ao seu povo de donar uma terra primitiva. Deus te permitiu seu povo de sair fora de Egipto, é lugar de esclavitude, é lugar de maleza, é lugar de opressão, é lugar de abuso, é lugar de injustiça, para ir bem um terra primitiva. Não te passa de um tempo difícil, finalmente Deus te cumpre sua promessa, Deus te começa a mover.

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que nós temos o privilégio de poder ler a Bíblia. 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

0: 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Amém. Então, você vai fazer coisas que está contra a vontade de Deus, querendo que você aceite a vontade de Deus. 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Essa é a fé. Essa é a desejo não personal. 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Tem uma diferença entre vamos pôr um propósito correto para pedir ao Senhor e um desejo de estornar para pedir ao Senhor. 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De como? 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Denso grito de mudança estava em perseverança. Fé sem perseverança está desejo não personal. Egoísmo, você pode chamar. Você quer para Deus fazer coisas, agora aqui, você quer dizer que você quer dizer. Não está fé, está egoísmo. 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
1: 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Está mostrando que algo passa com a pessoa que chega lá. Quizás ele chega na estação, ela chega lá. 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